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Esse é o Justin Timberlake na Mix com Sexy Back. Ó, daqui a pouco a gente começa mais um Clube Mix. DJ André Werneck é o DJ oficial da Mix, é ele que comanda o Electromix toda sexta-feira às 10 da noite. E é claro, no sabadão ele tá aqui trazendo muita música.

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0: grande novidade. Nós compramos aqui um liquidificador novo, eu e o André. A gente rachou aqui, né, André? Você gostou do nosso novo liquidificador?
1: Fabrício aprendeu a fazer mashup. E o cara tá impossível. Ele me manda mashup o dia inteiro. Bom dia, segue o mashup. Boa noite, outro mashup.

0: gelado.
1: Pra fazer vitamina?
0: Claro que não, Fabrício.
1: Pra misturar um monte de música.
0: O cientista louco dos mashups.
1: Vamos fazer um monte de mistura doida aqui, porque DJ gosta disso, né, cara? Pega uma música, junta com outra.
0: E no Clube Mix você sempre ouve mashups.
1: Então hoje o Andrezinho prometeu que vai trazer várias misturinhas, graças ao nosso novo liquidificador.
0: Joga essa aqui, Fabrício, no liquidificador, liga um pouquinho. Agora joga essa também. Esse gritinho eu conheço, Fabrício.
1: Então aumenta o volume, Clube Mix tá no ar.
0: Aí sim, Michael Jackson e Rihanna, uma mistura muito louca pra começar o Clube Mix.
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0: Esses dias no Eletro Hits o André tocou o Funker Man Speed Up e a gente foi à loucura aqui, porque é um som que bombava nas pistas, né? E agora, olha aí que surpresa!
1: Lançamento pra vocês aqui no Clube Mix, música nova do Louders e do Dig, Speed Up. Pra quem nunca ouviu falar do Dig, pra quem curte música eletrônica, eu tenho certeza que vocês conhecem muito o Rodrigo de Gola. Por trás de um grande homem, dizem que tem sempre uma grande mulher. Por trás de uma dupla de música eletrônica de muito sucesso,

0: do Fenômeno. O cara é fã de Funk Melody. E aí um banco lançou uma campanha nova com o Ronaldo Fenômeno falando do passinho. E qual foi a música escolhida, Fabrício? Tony Garcia, Just Like the Wind, o hino do passinho.
1: Então se prepara, porque agora a gente vai relembrar esse grande momento do El Bigodon.
0: É, o Bigodon é muito bom.
1: O cara que fez um B2B com o André Werneck antes mesmo de existir o tal do B2B, né?
0: E ele usava aquele paletó branco e preto da capa do LP. Espetacular.
1: Aumenta o som, Clube Mix.
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0: sempre. Esse remix é muito bom, hein? Remix do John Summit e Silver Panda.
1: Sweet Disposition.
0: Antes, uma música nova, Cascade, Lithium, Giordani, Natalie Jane, Meet Again, gostei demais. Jam, André Werneck, Francine Moore, Views, o remake da Destiny's Child, Tiesto, The Business. Essa aí marcou o início do Clube Mix, hein, Fabrício? E aí eu toquei um mashup incrível de um grande produtor de mashups. Medusa e Good Boys versus Faithless and Bebe Rexha. Peace of New Religion.
1: É.
0: Exclusiva do Clube Mix.
1: É graças ao nosso novo liquidificador. Várias misturinhas.
0: Música nova também, Martin Garrix, Ed Sheeran no vocal, Repeat It. Gala versus Miley Cyrus versus Vanessa da Mata. Freed from Desire versus Wrecking Ball versus Ai Ai Ai.

0: te ama muito e eu volto correndo amanhã cedo pro Rio pra gente comemorar muito.
1: Ponto final, a gente encerra mais um Clube Mix. Não esquece que na semana que vem a gente se encontra aqui no Eletro Hits. Espalha pra geral que a Mix vai fazer a transmissão dos Jogos do Brasil junto com a FIFA.
0: Convoca os amigos pra todo mundo ouvir.
1: Essa Copa do Mundo não tem pra ninguém, hein?
0: Valeu, Fabrício. Boa noite, Clubbers.
1: E na sequência tem o DJ Alok.
0: Boa semana, saúde pra todos.
1: Valeu, Andrezinho. Tchau, tchau.
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0: som. Isso aqui é pra explodir a caixa de som, né? Aqui é No Break, a gente não para, não. Sente essa energia, o programa continua.
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1: 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É o Super Mix. Agora, você tá pensando que acabou? Acabou não, tem mais. 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

0: peças foram 3 das mais pedidas por você em 2006. A qualquer momento tem mais.
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E agora, o nosso programa chega para dar aquele toque suave e positivo para sua manhã. São as versões acústicas para você começar o dia com a energia lá em cima. Vamos nessa? 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

0: 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A energia positiva da Rádio Mix vai te acompanhar em cada momento. Bom dia e até a próxima edição.
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0: Mix 626 e o Bruno Mars, I Just Might. Depois do intervalo tem muito mais pra você curtir aqui na Mix. E às 7 da manhã tem o Baú da Mix.
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4: Olá, sou Carol Denardi, da Rede de Notícias Acaerte. No Minuto de Santa Catarina de hoje, o destaque é a proposta de reforma do Supremo Tribunal Federal, elaborada pela Ordem dos Advogados do Brasil no estado. Entre as motivações do estudo técnico, a crise de credibilidade da corte. O presidente da OAB estadual, Juliano Mandelli, afirma que o diagnóstico atual não pode ser ignorado.
5: Há hoje uma evidente crise de credibilidade no Supremo Tribunal Federal e essa crise não se limita à Corte Suprema. Ela tende a irradiar ou já começa a irradiar por todo o Poder Judiciário, comprometendo a confiança da sociedade nas instituições. Diante desse cenário, a OAB em Santa Catarina assume a sua responsabilidade institucional. Nossa postura é crítica, eu particularmente sou um crítico sim, mas essencialmente contributiva. Não se trata de fragilizar o Supremo, muito pelo contrário. Nós queremos enfrentar com seriedade os problemas para fortalecê-lo e preservar o seu papel central na democracia brasileira.
4: O parecer da OAB catarinense propõe medidas estruturantes. Como explica Mandelli?
5: Esse parecer, elaborado aqui em Santa Catarina pela Comissão de Direito Constitucional, apresenta propostas objetivas. Entre elas, eu destaco aqui a instituição de mandato fixo para os ministros, para evitar a concentração prolongada de poder, a democratização do processo de escolha, o aumento do quórum de aprovação no Senado e a limitação das decisões monocráticas, com resgate da colegialidade como regra. É um órgão com 11 ministros e muitas vezes a gente vê apenas um ministro decidindo questões importantes e muitas vezes também o futuro do nosso país. Também estamos propondo nesse documento o fortalecimento de questões éticas, né? Padrões éticos mais rigorosos, maior transparência nas relações institucionais e a adoção de diretrizes de governança digital, como posicionamentos em redes sociais, entrevistas, que são compatíveis com o nível que se espera de responsabilidade da corte. A OAB aqui em Santa Catarina cumpre mais uma vez o seu papel, não de espectadora, mas de protagonista na defesa da Constituição e na construção de soluções para o aperfeiçoamento da democracia brasileira.
4: O relatório catarinense será levado à OAB Nacional para subsidiar os debates da reforma do judiciário em Brasília. Você ouviu o presidente da OAB de Santa Catarina, Juliano Mandelli. Gratidão pela sua audiência. Um abraço e até a próxima semana no Minuto de Santa Catarina.
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0: A partir de agora a gente vai matar saudades aqui na programação da Mix. Se prepara aí pra ouvir aqueles clássicos que marcaram a sua vida no baú da Mix desta manhã de domingão. E a gente vai abrir bem com Alanis Morissette. Bora lá.
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0: Programação da Mix é o baú rolando nessa manhã de domingão. 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
0: Tem novidade de música e essa aqui é sobre o Rock in Rio 2026. Durante um grande evento, o festival anunciou mais atrações para a edição deste ano. O Rock in Rio anunciou quais são os artistas e bandas que vão se apresentar no palco Supernova, um palco dedicado a novos artistas. O festival também aproveitou para anunciar os shows do palco Global Village, um espaço que celebra o encontro de diferentes estilos musicais. Entre as atrações confirmadas estão o rapper carioca Della Cruz e o apresentador e humorista Diogo Defante. A lista ainda tem João Gordo fazendo homenagem à banda Ramones e ainda uma banda chamada O Escritório, formada por funcionários do Rock in Rio. Vale lembrar que até o momento o Rock in Rio 2026 já anunciou grandes atrações para este ano, como os shows de Elton John, Maroon 5, Demi Lovato, Stray Kids, também Foo Fighters e muito mais. O Rock in Rio 2026 acontece nos dias 4, 5, 6 e 7 e ainda dias 11, 12 e 13 de setembro no Parque Olímpico no Rio de Janeiro. Para ver essa e outras notícias e informações do festival, vai lá, radiomixfm.com.br. A Mix é a rádio oficial do Rock in Rio e aqui você fica por dentro de tudo.
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0: 7h56, Counting Crows, Mr. Jones fechando o baú da Mix dessa manhã de domingão. Amanhã, hoje à noite, tem mais pra você aqui na Mix. Se liga aí que já já depois do nosso intervalo tem aquele pede no zap pra você trocar ideia com a galera da Mix e pedir a sua música. Já vai mandando a sua mensagem de áudio pra gente aí no 11 983 408 000.
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0: Mix 8:15, Black... Aliás, Google Dolls, Iris, aqui na programação da Mix.
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0: É o pede no zap na manhã de domingão, você mandando a sua mensagem de áudio pra gente no nosso WhatsApp, 11 983 408 mil. Tá chegando mais uma aqui fresquinha.
2: Bom dia, Rádio Mix. Boa semana pra todos. Toca pra gente aí, Enjoy the Silence.

0: 8h22, Alex Warren, Ordinary. 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Pede no zap. Continua, pede no zap, você mandando sua mensagem de áudio pra gente no nosso WhatsApp no 11 983 408 1000 e mandando pra quem você quiser. Tá chegando uma aqui diretamente da Bahia, a nossa baianinha. Fala aí, mulher.
1: Bom dia, Rádio Mix. Quem tá falando aqui é Lúcia Muniz. Moro em Salvador, Bahia, Cidade Baixa, da Massaranduba. Eu gostaria de ouvir Nando Reis.
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0: Mix 8:26, Nando Reis, por onde andei aqui no Pede no Zap, que volta já já.
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1: Mix, 8:30, tamo de volta aqui com o Pede no Zap. Tá chegando mais mensagem pra gente agora, bora ouvir.
2: Olá, bom dia, Rádio Mix. Eu me chamo Nayara, moro em Teresina, Piauí. E eu gostaria de ouvir um clássico, que é R.M. Imitation of Life. Bom dia a todos.
1: Sim.

0: Mix 8:40, Mascavo Asas aqui na programação da Mix. Mix, pede no zap. Pede no zap rolando e você mandando o seu áudio pra gente no 11 98 3408 mil, que é o nosso zap, tá bom? Tá chegando mais uma aqui, bora ouvir.
1: Oi Mix, aqui é a Daiane de Brasília e eu queria ouvir a música daquele filme Bridget Jones, No Limite da Razão, Beyoncé, Crazy in Love. Toca aí, Mix.
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0: Mix 851, pede no zap rolando aqui na sua manhã de domingão. One Republic Apologize, está chegando a última mensagem pra gente. Mix, bora ouvir aqui no pede no zap, fala aí.
1: Oi, Rádio Mix, aqui é o Ricardo de Rio Preto e eu queria ouvir I Be There For You, valeu.
0: Bora, Ricardo, vou tocar pra você.
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0: 10, você ouviu Justin Timberlake, Jay-Z, Sweet and Ty aqui na programação da Mix. Se liga aí que já já depois do intervalo tem o baú da Mix Express.
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0: lançava Never There. A letra brinca com a frustração gerada por promessas vazias, destacando a diferença entre as declarações de amor românticas e o descaso prático na hora em que o parceiro realmente precisa de apoio. Quem aí se identificou com a letra dessa música, hein? Muita gente, né? Então bora curtir Cake com Never There, agora no Baú da Mix Express.
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0: depois do intervalo tem mais pra você aqui na Mix. Afinal de contas, o Domingão tá apenas começando.
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0: Mix 1127. Bom dia pra você, esse é o Bruno Mars com Rose APT.
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2: Aqui, Diego Barone, se você gosta de La Casa de Papel, quero indicar a nova minissérie derivada que estreou na Netflix, chamada Berlim e a Dama com Arminho. Essa já é a segunda desse personagem, o Berlim, que é um dos mais interessantes de La Casa de Papel. E se você nunca viu a série original, não tem problema, porque é uma história independente que se passa anos antes. Dessa vez, ele e seu grupo de ladrões profissionais vão tentar roubar uma obra do Leonardo da Vinci a pedido de um duque poderoso de Sevilha. Mas o Berlim não gostou desse cara e planeja roubar a sua coleção inteira. Mas ele não faz ideia do que tem lá. Não deixa de ser um tiro no escuro e esse é só um dos elementos que faz essa minissérie ser extremamente irresistível. É aquele clássico gênero, até meio batido de trama de roubo, mas aqui o negócio é charmoso, sensual, instigante e estiloso e que tem aquele humor sarcástico, além de filmada em lugares belíssimos. Mas a tentativa de trazer uma trama de romance no meio afetou um pouco o ritmo. Apesar que a mulher que o protagonista conhece, uma ladra misteriosa e explosiva, é uma personagem muito interessante. A minissérie Berlim e a Dama com Arminho tem um final um pouco previsível, mas ainda assim vale e é da Netflix. Me segue no Instagram para mais, @DiegoBaroneNoir, e lá tem um link para o canal Kryptonita no YouTube, onde eu apresento vários conteúdos desse universo.
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1: Agora meio dia, é isso aí. A Loki com Khalid. Terceira posição por aqui com Dive Into Me. Agora a gente segue pra 98. Eu te convido pra viajar até 98 comigo. Quem lembra de como era aquele ano? Teve Copa do Mundo, sediada e vencida pela França. Britney Spears estava bombadaça, estourada em todo mundo. E o Google dava seu olá, tô chegando. Bom, e esse ano também era o ano do New Radicals. Lançarem essa daqui, ó.
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0: 34080000.
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0: Mix agora meio-dia 46, essa é a melhor programação do Brasil. The Strokes com Last Night. Já já tem muito mais por aqui.
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1: Mix Vira Homem, ponto. Don't Lie. Black Eyed Peas fechando mais uma hora por aqui. Daqui a pouco tem muito mais músicas e você pode participar também. 11 98340 8000 ou nas redes sociais, arroba Rádio Mix FM. Manda.
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Mix agora 1h49. Major Love, One Republic. Por aqui essa música tem sido lançada o quê? Tem um mês e pouquinho, né? E é um sucesso já em todo mundo. Ela fala sobre o valor insubstituível do amor verdadeiro em comparação às conquistas materiais. E você também acha que o amor é insubstituível?

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0: 11 para as 4, Magic Rude. Estamos já no finalzinho aqui, mas dá tempo ainda de você participar. 11 9 8 3 4 0 8 mil.
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0: 4, Clint Eastwood, Gorillaz, fechando mais uma edição aqui do No Break. Já era. 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
0: A espera terminou. Acaba de chegar aos cinemas o filme Sexo e Destino. Presta atenção nessa história. Longa é baseada numa obra espírita, psicografada por Chico Xavier e Valdo Vieira.

0: 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A próxima Copa do Mundo FIFA também aposta em soluções sustentáveis, uso de materiais recicláveis e incentivo ao transporte coletivo. Tudo isso faz parte do plano. É, não é só a bola rolando não, viu? É o futebol olhando pro futuro, dentro e fora das quatro linhas. 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

0: Dia de Man I Need. Fica aí na volta, hein? Tá chegando o Top Mix Rolê Brasil.
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1: E hoje, aqui no nosso programa diário, contamos com a presença da influenciadora do momento, a Gabriele Martins. Conta para a nossa audiência como você conseguiu se destacar tanto nas redes sociais. Gabriela? Ô, Gabriela?
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2: Diego Maroni indicando agora uma série excelente, linda e apaixonante do Prime Video chamada Off Campus, Amores Improváveis. Muito boa mesmo, tá? Uma mistura poderosa e irresistível de esporte, música e romance que tem como protagonistas uma moça chamada Hannah, tímida, sonhadora e com talento pra música, e o Garrett, o bonitão da faculdade que não dá moral pra nenhuma garota e promissor jogador de hockey. Ele se conhece numa situação inusitada e ele pede a ela pra fazer os trabalhos dele, afinal é um péssimo aluno, e em troca ele propõe fingirem que são um casal para que isso chame a atenção do cara que ela realmente quer. Mas é nítido logo no início que o Garrett se encantou com a Hannah porque ela é o oposto dele, mas ainda assim os dois têm gostos em comum e assim começa uma história muito envolvente que não se perde em nenhum momento e que desenvolve bem os personagens, principalmente na hora de inserir camadas intensas, quando o passado traumático dos dois começa a se revelar bem devagar. Você até acha que sabe o que vai acontecer, mas se surpreende mesmo assim, e as tramas dos coadjuvantes também são boas. A série Off Campus Amores Improváveis é do Prime Video. Me segue no Instagram para mais, @DiegoBaroniNoir, e lá tem o link para o canal Kryptonita no YouTube, onde eu apresento vários conteúdos desse universo.
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0: Cherry, famoso trompetista do jazz norte-americano, e o cantor que eu tô falando é o Eagle Eye Cherry, e o som Save Tonight, falando sobre despedidas dos dois. Ouve aí.
1: Baú da

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sobre os fãs brasileiros. O cantor diz que desde criança sonhava em vir ao Brasil por conta das pessoas, das músicas, das paisagens e também da energia que rola por aqui, né? Bad Bunny ainda diz que se sente apaixonado pelos brasileiros e que não vê a hora de voltar. Garanto que a galera brasileira também, né? Lembrando que em fevereiro deste ano, Bad Bunny fez 2 shows em São Paulo. O cantor atraiu um grande público e tocou sucessos que marcaram 10

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